nosso amor venceu o temor. Aplauda a Deus por la vida de nossos amigos, de Living.